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Educativa FM, 21 horas e 22 minutos. 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

Educativa FM, 21 horas e 36 minutos. 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

Educativa FM, 21 horas e 51 minutos. 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

Educativa FM, 22 horas e 13 minutos. 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

Educativa FM, 22 horas e 51 minutos. 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
2: Boa noite, ouvinte. Eu sou Danilo Fernandes e este é o Conexão Regional, programa da Rádio Educativa dedicado aos músicos de Campinas e região. Aqui nós tocamos as composições, as interpretações dos compositores, compositoras, cantores, cantores instrumentistas de Campinas que nasceram aqui ou vieram para cá produzir a sua arte. O maior grupo musical de Campinas é a Orquestra Sinfônica Municipal de Campinas, que completou 95 anos em 2024, está aí rumo ao seu centenário em 2029, a orquestra que foi criada em 1929, e foi municipalizada no final dos anos 60, em 68, e a partir de 75 teve os músicos tão todos contratados como servidores públicos, e o maestro Benito Juarez dirigiu a orquestra de 75 até 2000. Depois tivemos o maestro Ailton Escobar, 2001, 2002, o maestro Cláudio Cruz. Depois tivemos alguns maestros que foram se revezando, convidados, a maestra Lígia Madio, durante o ano de 2009, e de 2011 a 2021, o maestro chileno Vitor Hugo Toro. E desde 2022, temos o maestro Carlos Prazeres como regente titular da orquestra. Pois bem, a Orquestra Sinfônica de Campinas gravou diversos LPs e também CDs, e nos programas de hoje e amanhã, nós vamos tocar um pouco dessa produção fonográfica da Orquestra Sinfônica Municipal de Campinas. O primeiro LP que a orquestra gravou foi no ano de 1978 e se chamou Benito Juarez e Orquestra Sinfônica de Campinas interpretam Carlos Gomes e Almeida Prado. Deste LP, eu escolhi a peça mais importante, que é a Sonata em Ré, de Antônio Carlos Gomes, maior compositor campineiro, maior compositor de ópera das Américas. A Sonata para Cordas em Ré Maior, de Carlos Gomes, é uma obra notável. Ela foi composta em 1894, 2 anos antes da morte do compositor Carlos Gomes, e se destaca por sua complexidade técnica e beleza melódica, revelando um compositor maduro e inovador. Diz a lenda que Carlos Gomes teria tido um sonho em que ele se via montado em um cavalinho de brinquedo e voando rumo ao céu. E por isso o último movimento, são 4 movimentos, o último movimento vivat se chama O Burrico de Pau, e muita gente se refere a essa sonata como O Burrico de Pau, mas ele é apenas o último movimento. A sonata é estruturada em 4 movimentos. Um movimento vivo e enérgico, que abre a peça com um tema cativante e ritmicamente pulsante. Um scherzo espirituoso, que é o allegro scherzoso, que é o segundo movimento, que é leve e contrasta com a intensidade do primeiro movimento, depois um adágio lento e calmo no terceiro movimento, um movimento lento e expressivo que evoca sentimentos de paz e introspecção, e o último movimento, vivace, o burrico de pau, que é o movimento final, cujo subtítulo faz referência a um brinquedo infantil, é uma peça vibrante e dançante que encerra a sonata com um toque de humor e leveza. A sonata de cordas em ré maior é considerada uma das obras mais importantes do Carlos Gomes, demonstra sua maestria na composição para cordas, foi escrita originalmente para um quinteto de cordas, né? Então, dois violinos, viola, violoncelo e um contrabaixo. E a sua capacidade de criar melodias memoráveis e harmonias ricas. A peça foi dedicada ao Quarteto de Bruxelas, um dos principais conjuntos de cordas da época. A sonata foi publicada postumamente, em 1904, né? Carlos Gomes morreu em 1896, e tem sido cada vez mais apreciada e executada por conjuntos de cordas em todo o mundo. Eu sempre toco ela aqui no Conexão Regional, com o Quarteto Amazônia, do nosso querido Cláudio Cruz, que foi regente da Sinfônica de Campinas, 2003, 2004 até 2005, e sua beleza e expressividade continuam a encantar o público, consolidando o lugar de Carlos Gomes como um dos maiores compositores da América Latina. A Orquestra Sinfônica de Campinas gravou, então, nesse LP, Benito Juarez e a Orquestra Sinfônica de Campinas interpretam Carlos Gomes e Almeida Prado, de 1978. Essa sonata em ré é uma versão, então, para a orquestra de cordas que nós vamos ouvir agora, os quatro movimentos, e voltamos em seguida.

Nós ouvimos aqui no Conexão Regional a Orquestra Sinfônica Municipal de Campinas interpretando a sonata em Ré de Antônio Carlos Gomes, que foi gravado pela Sinfônica de Campinas no LP Benito Juarez e Orquestra Sinfônica de Campinas, interpretam Carlos Gomes e Almeida Prado. Neste segundo bloco, nós vamos ouvir uma peça que foi gravada no segundo LP da Sinfônica de Campinas, que se chamou Geração do Século XXI e foi gravada em 1982. São duas peças que existem nesse LP. O lado A é o poema sinfônico A Geração do Século XXI e o lado B, As Quatro Estações Irmãs. As duas peças são de Omar Fontana e Rogério Duprá. Trata-se de duas belas peças escritas pelo Omar Fontana, que era um empresário da aviação, dono da extinta Transbrasil, que patrocinou o LP. Além de empresário e piloto comercial, Omar Fontana tinha lá seus caprichos musicais, era pianista e compositor. E o projeto levantou voo graças à experiência e o talento do mestre Rogério Duprá, grande arranjador e maestro, que fez a adaptação dessas peças escritas originalmente para piano para orquestra. O Fontana apresentou a Duprá as composições e deixou que o compositor e arranjador tivesse total liberdade no seu esboço, criando o que lhe viesse à cabeça, porém com a condição de que o resultado pudesse ser tocado e gravado por uma orquestra sinfônica. O Rogério Duprá assumiu a parceria de bom grado, tomou as composições de Omar Fontana como base e criou dois impecáveis poemas sinfônicos. Uma celebração ao novo milênio que estava para chegar, e escolheram então a Orquestra Sinfônica Municipal de Campinas, regida pelo maestro Benito Juarez, ensaiaram bastante e nos dias 2 e 3 de julho de 1982, gravaram ao vivo no Teatro Interno do Centro de Convivência Cultural aqui de Campinas, esse LP que teve tiragem limitada e foi uma iniciativa cultural da Transbrasil. Nós vamos ouvir então desse LP As Quatro Estações Irmãs. Você vai perceber uma peça longa de 18 minutos e 22, mas ela é dividida exatamente em quatro partes, que são as quatro estações do ano aí descritas então pelo Omar Fontana e Rogério Duprá nesta peça As Quatro Estações Irmãs, interpretadas pela Orquestra Sinfônica Municipal de Campinas, regida pelo maestro Benito Juarez. Vamos ouvi-la e voltamos em seguida.

Nós ouvimos aqui no Conexão Regional a Orquestra Sinfônica Municipal de Campinas interpretando as quatro estações irmãs de Omar Fontana e Rogério Duprá, do segundo LP da Sinfônica de Campinas, Geração do Século XXI, que foi gravado e lançado em 1982. Neste terceiro bloco, a gente segue ouvindo peças que foram gravadas pela Sinfônica de Campinas em LPs e CDs de 78 a 2016, e agora a gente vai ouvir do CD, do LP, Cinco Concertos para Piano e Orquestra de Vila Lobos, que foi gravado em 1984, tendo como solista o pianista e então professor de piano da Unicamp, o carioca Fernando Lopes, que viveu aqui em Campinas durante quase 40 anos, faleceu em 2019. Ele gravou cinco concertos para piano e orquestra de Heitor Vila Lobos, gravação que nunca tinha sido feita ainda no Brasil. Pois bem, nós vamos ouvir o quarto concerto para piano e orquestra de Vila Lobos. E por que eu escolhi o quarto? Porque ele foi dedicado ao pianista campineiro Bernardo Segal. Foi encomendada pelo Bernardo Segal, a quem a partitura foi dedicada, e o Bernardo Segal fez a primeira apresentação deste concerto, número 4, para piano e orquestra de Vila Lobos, em Pittsburgh, nos Estados Unidos, onde ele vivia desde os anos 30, em 9 de janeiro de 1953, com a Orquestra Sinfônica de Pittsburgh, dirigida pelo Heitor Vila Lobos. Ele compôs o Vila Lobos, o quarto concerto para piano, em 1952, começando no Rio de Janeiro e continuando os trabalhos em Paris, onde finalizou o segundo movimento, e depois em Nova York, onde concluiu a obra. O concerto para piano número 4 é uma composição para piano e orquestra, e a execução dura cerca de 27 minutos. Vamos ouvir então, com a Orquestra Sinfônica de Campinas, o concerto número 4 para piano e orquestra, que é dividido em quatro movimentos, como os outros concertos de Vila Lobos. O primeiro movimento é um allegro non troppo, depois um andante con moto, o terceiro é um scherzo, e o quarto é um allegro moderato. A interpretação do pianista Fernando Lopes com a Sinfônica Municipal de Campinas, regida pelo maestro Benito Juarez.

Nós ouvimos aqui no Conexão Regional a Orquestra Sinfônica Municipal de Campinas e o pianista Fernando Lopes interpretando o concerto número 4 para piano e orquestra do compositor carioca Heitor Villa-Lobos. Neste quarto bloco, seguimos ouvindo peças que foram gravadas nos LPs e CDs da Sinfônica de Campinas, que é o grupo musical mais importante da cidade de Campinas e da região toda aqui. Como o nosso programa Conexão Regional é dedicado à produção musical dos músicos de Campinas, é fundamental que a gente toque também gravações da nossa querida Orquestra Sinfônica Municipal de Campinas. Agora nós vamos ouvir uma sinfonia que foi considerada pelo maestro Vitor Hugo Toro uma das principais sinfonias brasileiras da segunda metade do século XX. Trata-se da Sinfonia dos Orixás, do compositor santista Almeida Prado. O Almeida Prado foi professor de composição aqui na Unicamp nos anos 70, 80, 90 e faleceu em 2010, infelizmente, faleceu prematuramente, eu posso dizer assim. E ele compôs essa sinfonia em 1985 e ela foi gravada no mesmo ano pela Sinfônica de Campinas nos dias 19 e 20 de junho de 1985. No encarte do LP, o reitor da Unicamp de então, que é uma gravação da Unicamp, né, feita pela Unicamp, o reitor era o Dr. José Aristodemo Pinotti, médico, ginecologista, professor de ginecologia, foi político também, foi secretário de Saúde, de Educação do Estado. E ele diz assim, que quem como nós acompanha a obra de Almeida Prado desde 1975, melhor dizendo, desde as Cartas Celestes e de Exoflora, sabe o quanto foi rápida e extraordinária a trajetória deste compositor rumo ao reconhecimento nacional e internacional. 1975 marcou o ingresso de Almeida Prado no Instituto de Artes da Unicamp, unidade que ele dirigia em 85, quando foi gravada a Sinfonia dos Orixás. E muito significativamente é também o ano da criação, ou da municipalização de fato, da Orquestra Sinfônica Municipal de Campinas, sob a competente direção do maestro Benito Juarez. Ambos episódios teriam desdobramentos notáveis na cultura regional e do país nos 10 anos seguintes. Na obra pessoal de Almeida Prado, resultaram num trabalho de alta objetividade e coerência, cuja síntese parece estar contida nesta Sinfonia dos Orixás. Ele dedicou a sinfonia à Orquestra Sinfônica de Campinas, ao maestro Bento Juarez, ele fala isso aqui, né, o compositor Almeida Prado, diz que é uma homenagem aos amigos Bete Pinheiro de Souza, né, que era esposa do Benito Juarez, Raimundo Nonato de Souza, Gervásio de Souza, irmãos dele, e Damiano Cosella, que era um arranjador da orquestra. Esses artistas são parte do coração da orquestra, pulsam no ritmo da esperança. O professor Dr. Ubiratã D'Ambrosio, que era o coordenador geral dos institutos, escreve aqui falando sobre a Sinfonia dos Orixás, né, a temática. Olorun criou o mundo e, para exercer seu controle sobre os seres vivos que o habitam, é auxiliado pelos elementos. Esses auxiliares podem melhor executar sua missão junto às criaturas se a elas se assemelharem. E a água salgada se antropomorfiza em Iemanjá, de quem se enamora o Criador, antropomorfizado em Orixalá, e daí nascem novos interlocutores. Xangô, que se elementaria no raio e no fogo, e Yansã nos ventos e nas tempestades, Oxum no rio calmo, de águas tranquilas e traiçoeiras, e Obá no rio revolto, de águas violentas e rudes, Ossain nas florestas, Oxóssi na caça e na alimentação, e assim os elementos com as características psíquicas e comportamentais das criaturas que a eles se associam, povoam o universo. Nessa antropomorfização, os auxiliares do Criador se tornam também criadores e se divinizam, pois criar é atributo divino, e se tornam deuses e se tornam orixás, e outros são criados. Há cerca de 600 orixás identificados nas várias regiões da África, onde Olorun espalhou seu sopro criador. Cerca de 50 são conhecidos no Brasil, 16 cultuados no Candomblé e 8 na Umbanda. Conhecer é criar e possuir. Como criadores, os orixás conhecem, concebem e possuem. É possível que o orixá venha de Urubá, Ori, o maior e sacurador, aquele que cura porque nos conhece e que, portanto, nos possui, escreveu o professor Dr. Ubiratã D'Ambrosio. Nós vamos ouvir, então, esta Sinfonia dos Orixás, que é um registro sonoro do pulsar afro-brasileiro que existe dentro de cada um de nós. Ela é formada por vários movimentos. Nós vamos ouvi-la na íntegra e voltamos em seguida aqui após ouvir a Sinfonia dos Orixás interpretada pela Sinfônica de Campinas.

Nós ouvimos aqui no Conexão Regional a Orquestra Sinfônica Municipal de Campinas interpretando a grandiosa Sinfonia dos Orixás, do compositor Almeida Prado, compositor santista que viveu durante muitos anos aqui em Campinas, foi professor da Unicamp de composição por mais de 25 anos. Agora, neste quinto bloco, a gente segue ouvindo LPs da Sinfônica de Campinas. Em 1986, a Sinfônica de Campinas lançou o LP Antônio Carlos Gomes. E desse LP, só com composições de Carlos Gomes, nós vamos ouvir a famosíssima protofonia da ópera O Guarani. Muita gente acha que a ópera é só a protofonia, mas a protofonia é só uma abertura que foi escrita depois pelo Carlos Gomes para a ópera, que tem mais de 2 horas e meia. A protofonia aqui nessa interpretação da Sinfônica de Campinas tem 8 minutos e 20. E em seguida nós vamos ouvir um LP que a Sinfônica lançou no ano seguinte, né, 1987, chamado Popular, com arranjos maravilhosos de pupurris de música popular brasileira. Tem Choro, tem Milton Nascimento, tem Os Novos Baianos e tem As Jobinianas, que é um arranjo do grande Ciro Pereira, compositor, arranjador de primeiríssima. E o Ciro Pereira também foi professor aqui da Unicamp durante muitos anos de composição, música popular, e ele escreveu esse arranjo maravilhoso chamado Jobinianas, que a Sinfônica de Campinas gravou nesse álbum chamado Popular, de 1987. E nesse arranjo, o Ciro Pereira, ele junta as seguintes músicas: Sinfonia do Rio de Janeiro, que foi composta pelo Tom Jobim e o Billy Blanco; Wave, que é uma composição só do Tom Jobim; Estrada do Sol, de Tom Jobim e Dolores Duran; Corcovado, só do Tom Jobim; Garota de Ipanema, do Tom e do Vinícius de Moraes; e Desafinado, do Tom Jobim e do Newton Mendonça; e Samba de Uma Nota Só, também de Tom Jobim e Newton Mendonça. Vamos ouvir então a Orquestra Sinfônica Municipal de Campinas interpretando a protofonia da ópera O Guarani, de Antônio Carlos Gomes, e Jobinianas, com músicas de Tom Jobim arranjadas por Ciro Pereira. Protofonia do LP Antônio Carlos Gomes, de 1986, e Jobinianas, do LP Popular, de 1987, da Sinfônica de Campinas, e voltamos em seguida.

Nós ouvimos aqui no Conexão Regional a Orquestra Sinfônica Municipal de Campinas interpretando Jobinianas, de Ciro Pereira, do LP Popular de 1987, e antes a Protofonia do Guarani, famosíssima composição de Antônio Carlos Gomes para a abertura da ópera O Guarani, e que a Sinfônica de Campinas gravou no LP Antônio Carlos Gomes de 1986. Neste sexto bloco, para encerrar essa primeira parte, amanhã nós vamos tocar mais gravações da Sinfônica de Campinas. Em 1993, a Sinfônica gravou o CD Concertos Lix da Cunha. E desse CD eu destaquei aqui para a gente ouvir a Sinfonia número 2 de Mozart Camargo Guarnieri, grande compositor aqui do interior de São Paulo, de Tietê. E nós vamos ouvir então esta sinfonia, que é composta por três movimentos: enérgico, o primeiro movimento; terno, o segundo movimento; e festivo, o terceiro movimento. Vamos ouvir essa Sinfonia número 2 de Camargo Guarnieri e voltamos em seguida para encerrar o programa.

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3: Muito bom dia, amanhã de domingo, mais uma vez, estamos de volta aqui na Educativa. Muito obrigado do carinho. E todos os domingos nós separamos muitas músicas que você talvez não ouça há um bom tempo. E é muito legal, flashback, saudade. Muito obrigado, eu sou o Tadeu Marcos, nós vamos até às 10 horas da manhã, quando chega o Ari Costa. Vamos começar amanhã no domingo com o Alceu Valença.

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1: Você ouviu na Educativa ao seu Valença, Anunciação, tocando em frente ao Almir Sater e Azimuth na linha do horizonte. Manhã de domingo, Andrea Bocelli, Change, Vivo por Ela.

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1: Na Educativa você ouviu Andrea Bocelli, também Aphrodite Shade, Mary Jolie e Baccara, Yes Sir, I Can Boogie. Na manhã do domingo, na Educativa, saudade para Barão Vermelho.

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1: Que música gostosa! A Beth Carvalho, Andanças, Benito de Paula, Do Jeito Que a Vida Quer, Barão Vermelho por Você. Essa música é muito gostosa de dançar. Billy Joel, Up

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1: Sucesso internacional, saudade, Bob Seger, Still the Same, and this Blue Sweet in Tears e Billy Joel. A canção do Boca Livre, quem tem a viola?

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1: Você relembrou o Chico Buarque, a banda mais de 50 anos de sucesso. Caetano Veloso, Alegria, Alegria. E Boca Livre, Quem Tem a Viola. Saudade, flashback para Carly Simon.

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1: Na Educativa, você lembrava do Christian? Ele mesmo, da dupla Christian Ralph. Só que nessa época ele cantava em inglês. Christian, Please Don't Say Goodbye, Chris de Burgh, Fly e Carly Simon, Hurt. Que saudade do Claudinho e Bochecha, So Love.

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1: Daniela Mercury, Nobre Vagabundo, Dalton Muito Estranho e Claudinho Buchecha. Internacional, flashback para Del Channel Runway.

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1: Elvis Presley, Suspicion My Del Chandon Sacrifice e Del Shannon. Vamos matar a saudade com o Eduardo do Zeque Aventura.

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2: Bonnie Tyler com Fábio Júnior, Sem Limites para Sonhar. Erasmo Carlos, Filho Único. E antes, o Eduardo Luzek. 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Saudade para Frank Vale.

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1: Genesis, Follow You, Follow Me, Freddie Mercury, The Great Pretender e Frank Valli, tema do Greasy com o nome Greasy. Gilberto Gil, esperando na janela.

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1: Educativa, Guilherme Arantes, fã número 1, Gonzaguinha, Lindo Lago do Amor, Gilberto Gil, Esperando na Janela. Saudade Internacional para Nilson, Everybody's Talking.

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2: Música, filme, tema do filme O Mágico de Oz, Somewhere Over the Rainbow. It's Hurricane Smith, Don't Let It Die. E Nilsson, Everybody's Talking. Essa é romântica. Jack James, Innamorata.

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1: Olá, jovem guarda agora, Jerry Adriane, Doce Doce Amor. Antes, o Jair Rodrigues, com Chitãozinho Chororó, Majestade o Sabiá e Jack James e Namorata. Saudade Educativa 101,9, Joana.

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1: Você viu Jimmy Cliff e a Classiqueer Now, também Jimmy Helms e ainda Joanna. Para mim, uma das músicas mais lindas, Johnny Mathis, Evie.

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6: Olá, bom dia, me chamou. Aqui estou para apresentar Eu Sou o Samba. Olha, vocês estiveram até agora na companhia dele, Tadeu Marcos. Muito bom dia para você, Tadeu. Um bom final de semana para você e toda a sua família. Um bom descanso. Falou, meu compadre. A partir de agora, eu, Ari Costa, te convido. Que tal a gente viajar juntos no mundo do samba? Sabe por que estou dizendo isso? Aqui, cara, é clínica geral, viu? É papo reto. Antes, como sempre faço, com todo respeito, eu peço licença para poder entrar aí na sua casa, no seu comércio, no seu estabelecimento comercial, no seu carro, no seu aplicativo, no seu computador, na sua caminhada, apesar do tempo estar carrancudo, estar feio, mas você continua fazendo o seu exercício final de semana. Enfim, onde você estiver, é claro que eu pretendo usufruir da sua companhia. Ah, moleque, se liga, a pegada vai ser forte, não quero, não tô pra brincadeira, não quero ver ninguém triste, apesar do tempo tá aí, né? Chato, tá aquela coisa estranha, mas eu quero ver alegria no seu pedaço, na sua casa, no seu clube, onde você está ao lado de amigos, enfim, vamos participar, vamos festejar. Então tá aí, logo de cara, a cozinha já tá arrumada, viu, meu compadre? Então eu vou trazer, quem eu vou buscar? Alexandre Pires, na companhia do seu Jorge, vem aí com Eu Sou o Samba. Olha a pegada.
7: Alô, Brasil!
6: Vamos nessa!

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1: Grupo Sensação, 10 e 16.

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1: Oh, Grupo Sambo, na companhia da Luciana Mello. Não deixe o samba morrer.
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1: Grupo Revelação. Ela só vai de camarote. 10h25, bom dia.

0: Obrigado!
1: Bom dia para você que está acordando agora nesse domingo maravilhoso, dia de descanso, dia de bater, pôr a conversa em dia com a família, com os amigos e curtindo o nosso Eu Sou o Samba. Eu quero mandar um abraço para minha amiga Regina, lá do Cote, da Vila Costa Silva. Grande Regina, obrigado pela audiência. E também pro Tuca, pro Sérgio Márcio e pro Ney da família Inocêncio, ligados no Eu Sou o Samba. Quero mandar também um alô especial pro Savério Marino, grande Marino, tá aí dando ralo danado, né, meu compadre? E também o nosso companheiro de trabalho, Marcos Cavalcante, que está aí na sua casa ao lado da família. E o Ediz Cruz, que está aí também ralando, batalhando, ao lado também da Valéria. Obrigado, casal maravilhoso, pela audiência. E também pro Roberto com a sua Sônia, fiel escudeira, o Mauro com a sua Rita e o Carlão com a sua Janaína aí da Tapeçaria Goiânia, do Carlos Lourenço, e mais o Fernando aí da Todo Elite, ligado também no Eu Sou o Samba. E a Gisele Souza, ao lado da sua mãe, Sueli, grande. E mais o advogado Jamir Menali, ao lado da sua também advogada, Nara. Todos curtindo Eu Sou o Samba. Bem, agora eu vou fazer o seguinte, vamos buscar um pouquinho de raiz. Vamos buscar um pouquinho daquele samba de pé no chão, por isso eu vou trazer quem? Eu vou buscar Reinaldo. Que saudade, hein, compadre? Ele era o príncipe do pagode. Olha a pedra, lembra dessa?

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1: Ei, Grupo Raça!
2: Isso aí!

0: Em Campinas, 10 horas e 38 minutos.
1: Ari Costa.
0: Grupo Produto Nacional. Já é noite. Segura. Já.

0: 10h41. Bom dia!
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0: NV de Bósculo, bom dia, minha querida, é pra você. Pichote com franqueza.

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1: Lúcia Helena, engenheira, bom dia, minha querida. Lúcia, é pra você, pique novo. Eu sei que você gosta.
2: Eu sei.

Educativa, bom dia, Carmita, tudo bem com você, minha querida? Obrigado pela audiência. Wanda, como é que tá essa força, Wanda, aí do Padre Anchieta, curtindo Eu Sou o Samba, balançando, agitando. Um abençoado domingo para você e também para você, Zé José e a Cida Lupe aí da Ponte Preta, casal da pesada, tá sempre, sempre na nossa companhia. Bom dia para você, José do Carmo, Matias, tudo bem contigo, meu compadre? Bom dia para você, Rosseto, como é que tá essa força aí, nego velho? Tudo bem contigo? Obrigado aí pelo apoio e pela audiência. Olha, se você quiser dar o teu recado, dá tempo, 994-780062, tá bom? Anotou? Então tá legal. Educativa apresentando Eu Sou o Samba. Bem, gente, chegou a hora de nós falarmos um pouquinho sobre a história do samba no Brasil. É aquele momento que você vai ficar por dentro, porque o samba não é só música, o samba tem a tua história, né? Então, a história de hoje que a gente vai relembrar para você é o seguinte. Na medida em que o samba era aceito como padrão música brasileira por excelência, do outro lado, a busca das origens tornava-se uma estratégia de delimitação do espaço da própria cultura nacional, em meio às forças do mercado. Em sua dissertação de mestrado, o José Caldeira, um analista de samba, ele analisou o seguinte, ele disse: a trajetória da consagração do samba, para a qual concorrem novos hábitos de composição, produção, circulação e escuta musical, para ele, isso tudo acaba levando o samba para fora dos espaços sociais que acabaram promovendo a origem entre círculos restritos de músicos negros e populares. Como eixo analítico para criticar o pensamento, marcado pelo culto às origens, o Caldeira propõe uma série de análises entrecruzadas, problemáticas, os polos que demarcam os debates. Para ele, polo coletivo, ou seja, os sambas que eram feitos na casa da tia Ciata, e lá participava o Donga, que inclusive lançou isso por telefone, e assim por diante. Para o Caldeira, se é possível falar em evolução do samba, deve-se levar em conta os processos amplos que existem no jogo até hoje. Porque falar de samba é simples. Agora tem que buscar a sua raiz, de modificar o que as pancadas que os sambistas levaram lá atrás no passado para que hoje ficasse essa maravilha. Quando se fala de samba, é festa, é alegria e assim por diante. Tá aí, você curtiu. Agora, Mumuzinho, chega mais, meu campeão. Eu mereço ser feliz.

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1: Vamos para uma pausa, daqui a pouco eu volto.

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4: Ó, nada contra. Neto Rego, bom dia. É pra você, amigão.
5: Eu volto, mulher.
4: Grupo Percepção,

0: beber em paz, mulher. Ah, meu Deus.
1: Deixa eu beber em paz.
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3: Jocília, bom dia, bonita. É pra você. Meu pitel, Xande de Pilares.

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1: Aragão, você não tem noção da honra que é te receber no quintal do TG.
2: Muito feliz.
1: Obrigado de coração, tá?
2: Minha casa, agora eu tô em casa.

0: Mumu.
1: Oi.
0: No quintal do TG, a gente vai homenageando todos os artistas que fizeram parte da nossa trajetória. 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
1: Então você vai emocionar o Brasil. 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

Em Campinas, 11 horas e 20 minutos. Bom dia. Bom dia para você que está despertando agora. Bom dia para você que está na cozinha preparando aquele rango. Bom dia para você que está pensando, o que, que eu vou fazer hoje com esse tempo carrancudo? Chove, daqui a pouco para, aí volta outra vez. Então fica em casa, meu compadre, minha comadre. Fica aí, curta o nosso Eu Sou Samba, né, Hamilton? Hamilton está dizendo o seguinte, está na hora de esquentar o carvão. Ah, Hamilton, obrigado pela força. E quero mandar também um abraço pro Ademar Bugarelli. Grande Ademar, como é que tá essa força aí, meu campeão? Tudo bem contigo? Obrigado pela audiência. Eu quero mandar também um abraço especial para você, Maria Tereza, e também a Tereza, da Tereza Lodi, que está na nossa companhia, né, Tereza? Tereza gosta demais de samba. Educativa, aqui, se você quiser participar, é fácil. Diga aí. 994-780062 e dá o seu recado. Bem, agora vocês curtiram, vocês balançaram, vocês chacoalharam, vocês esquentaram. Agora vamos dar uma pausa, porque eu vou apresentar Momento Romântico. A hora do samba romântico, a hora aquela dor de cotovelo ser colocada para fora, de você pensar, o que, que eu estou fazendo da minha vida? Cadê o meu amor? Onde ele está? Né? Então vamos apresentar Momento Romântico aqui na Educativa. A mensagem de hoje é o seguinte, presta bem atenção, começa assim, ó. Pobre de verdade não é aquele que não recebe carinho de ninguém, não, e sim aquele que não tem carinho para oferecer, viu? Olha, amigos, não faz o menor sentido ficar sentindo-se pequeno. Sabe por quê? É que no teatro da vida, todos os seres que estão em nossa volta acabam sendo os nossos figurantes, sabia? A maior diferença entre uma pessoa muito rica e uma pessoa muito pobre é simples. É que a rica não tem tanto prazer em ganhar as coisas. Do outro lado, a felicidade, sabe o que ela é? É uma casinha simples, com as portas sempre abertas. Para quê? Para quem se contenta com o suficiente. Enfim, aquele que, durante a sua vida, aumenta o ódio e o rancor. Presta atenção. Esse tipo de pessoas só perceberá a besteira que fez a vida toda quando estiver no leito do arrependimento. Alcione, a nossa marrom, perdeu.

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1: Na companhia do Billy Paul.

11:41. Meus amigos, bom dia, meu anjo. É pra você, ó. Fundo de quintal. Lucidez.

Tá aí, vocês curtiram um momento romântico aqui na Educativa. Quero mandar um abraço pro Gustavo Grande. Gustavão, obrigado pela audiência. E também a Dilson de Vinhedo, tá na nossa companhia. Bom dia, meu compadre. É, e também tem Luiz Fernando Guidotti. Salve, Aricoça, bom dia, em dias nublado. Uma boa música faz bem, não é? É obrigado, cara. E também o Celso do Jardim Monte Alto, Jardim Monte Alto, Campinas. Obrigado, Celso. E o Jorge Bonfá, grande. Ô, Jorge, essa semana você me matou quase que me mata do coração, cara. Ó, dá os parabéns pra cozinheira que você tem lá na tua empresa, parabéns. Ela faz uma feijuca que, olha, brincadeira, aquilo. Só de lembrar já fico todo. Um abraço também pra Sueli, tá bom? Educativa apresentando Eu Sou o Samba. Por falar nisso, quero mandar um abraço pra Raquel, esposa do esquecido rapaz aí, que trabalha junto com o Jorge Bonfá, na empresa do Jorge. E um abraço também pro Vanderlei, meu zagueiro, ligado no Eu Sou o Samba. Bem, agora nós vamos apresentar um pouco a conexão regional, dando um incentivo para a rapaziada que curte realmente o nosso Eu Sou o Samba e mostra aí também o seu trabalho. Olha, nota bem esse nome aqui, ó, Moacir Brito. Moacir Brito vai apresentar o seu Outra Vez. 11h46, bom dia.

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1: Padre Vanderlei Carlos, aí da Santa Edivirge, mostrando seu trabalho. Minha vida.

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1: Esse é o meu poeta, Alcenir Ladeia.

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1: Andréia Preta.
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1: 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Daqui a pouco eu volto.
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Educativa apresentando, eu sou o Samba. Eu quero mandar um alô especial para a galera que está sempre, sempre na nossa companhia. Essa música que a rapaziada fez para mim, essa música foi feita em Milão, na Itália, sabia? É que a minha filha estava lá numa churrascaria com os músicos e eles conheciam o meu trabalho aqui em Campinas na época e falaram, pô, o seu pai é uma lenda na cidade de Campinas. E nós vamos homenagear, nós vamos fazer uma música e você vai enviar para ele. Ela, tá tudo bem, obrigado, tal, tal, tal. Dias depois, a rapaziada procurou e apresentou esse trabalho maravilhoso, me homenageando, relembrando os velhos tempos em que a gente combatia de perto as coisas erradas da cidade. E eu fico muito feliz de ser lembrado por esse pessoal, que hoje está todo mundo na Europa, está todo mundo lá, fora do país, mas não esqueceu da gente. Isso é muito, muito grato. Eu fico muito feliz em receber essa homenagem por parte. Então, tá aí. Vocês entenderam agora o porquê que a gente tem aí a música do Ari Costa. Se eu vou levar para a eternidade. Tá?

0: Tá bom? É, Gilson Lucchini, tudo bem contigo, meu irmão? Obrigado aí pela força e pela audiência. Ah, eu também, Jucília, você quer essa música? Tá bom, eu vou mandar para você, tá? Em Campinas, são 12 horas e 10 minutos. Ah, eu quero mandar boa tarde agora, né? Boa tarde. Eu quero. Agora é a hora do quê?
1: Agora no programa.
0: Da resenha. Hoje vamos.
1: Com Ari Costa.
0: Hoje nós vamos fazer a resenha com Só Pra Contrariar.

0: com certeza ela vai bater, meu filho.
1: 1, 2, 3.

Boa tarde para você que está acompanhando o nosso Eu Sou Samba. Vocês curtiram a resenha de hoje? Foi com quem? Grupo Só Pra Contrariar. Em Campinas, são 12 horas e 33 minutos. Bem, chegou agora a hora dos aniversariantes do dia. Antes, porém, eu quero dar um recado aqui, especial principalmente para você, Andréia. Andréia, como é que está sua irmã? Tudo bem com ela? Então tá legal, fico feliz de saber que a sua irmã está legal. Tá bom? Um abraço para ela e para todos vocês aí. Em Campinas, são 12h34. Gustavo já falei, Carmita, Fernando, tal. Tem mais aqui. O da Silva e também o corretor Paulo Silva aí que está sempre nos acompanhando. Ele trabalha como caminhoneiro e também como corretor. É mole, quer dizer, o cara se vira nos 30, tá certo. Bem, agora é a hora dos aniversariantes do dia e da semana. Presta atenção nos aniversariantes do dia e também da semana. Por exemplo, na última segunda-feira, aliás, feriado, né, nacional, inclusive eu fiz um programa aqui especial. A Sônia Sato comemorou mais um ano de vida. Grande Soninha. E depois vem o... A Edith, a Pamela Wendel de Modas, essa sabe tudo de modas, comemorou ontem na companhia da Edith Alves e também a Isabel Sanches. Hoje, quem está comemorando mais um ano de vida, quem é, rapaz? Olha só, Rosilene Alves Santos, dia 13, que é hoje. Wagner Henrique, parabéns, Wagnão. E também o Jean Bonfim, grande jornalista da pesada, grande Jean, parabéns para você. E também para o Rogério Melo Fabiano. Esses foram os aniversariantes que chegaram ao nosso conhecimento, né? Então, se você não foi citado, é porque não chegou ao nosso conhecimento. Mas, do outro lado, eu quero dizer o seguinte, eu sinto uma saudade muito grande de quem? Fidelis, grande Fidelis. Ele comandava o grupo Velha Arte na companhia do Oswaldo Sabará, que também nos deixou, e o Sérgio Moraes, o Serginho. Sérgio Moraes é aquele volante que jogou na Ponte Preta tudo. Colega de infância, infelizmente, também nos deixou. Então, três do grupo Velha Arte do Samba já nos abandonaram. Eu estou dizendo isso porque a música predileta deles era essa daqui, ó. Eu vou citar Jamelão, esta melodia. Aí bateu uma saudade, falei, pô, vamos reviver um pouquinho? Então vamos nessa.

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2: Martinho da Vila.

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Rapaziada do Cacá Rodas, aí da Vila Inácio, boa tarde.

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1: Família Xelequim, olha o hino de vocês aí, ó. Marçal.

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2: Emerson Som, do Jardim Andorinhas. Boa tarde. Segura essa, Emerson. Na companhia do Vinão.

0: Gente, esse samba quente que é muito legal. É super pra frente, é bem genial. Embalo como este, só quem vai curtir. 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Este balanço tira qualquer um da fossa. Ele é um barato e é da pesada. Este é o famoso 16 toneladas.
1: É, e nessa pegada eu vou encerrando o programa de hoje.
0: Bolei o ano inteiro.
1: Edis Cruz comandou a máquina do som. A produção e apresentação foi minha, Ari Costa. A direção geral de quem? Marcos Lodi, que daqui a pouco, às 16 horas, estará ao vivo com o seu Charme. Sucesso total nos domingos aqui, viu? E a participação especial de você, ouvinte.
0: É muito legal. É super pra frente.
1: Espero contar com a sua audiência no próximo final de semana, a partir das 10 horas, aqui na Educativa. Fui!
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Educativa FM, 15 horas e 55 minutos. 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
25: 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Está começando o Charme Educativo. Opa! Boa tarde para você ligadinho aqui na Educativa FM em 101,9. Tudo bem com você? Seja muito bem-vindo, seja muito bem-vinda aqui na Educativa, começando o nosso charme neste domingão, hoje dia 13 de setembro de 2026, domingo chuvoso. Aliás, né, quase que a semana inteira chuvosa, né? Ontem deu uma treguinha até um certo momento da tarde, na sexta-feira também, mas hoje tá chovendo, começou chovendo e a gente vai com o nosso charme educativo neste domingão chuvoso, dia 13
0: de setembro de 2023. Obrigado pela sua audiência, vamos juntinhos. Eu, Marcos Lodi, estou aqui fazendo companhia para você aqui na Educativa até às 18h com o nosso Charme Educativa. São 4h05. Boa tarde para você ligadinho aqui na Educativa. É o nosso Charme que está no ar e começando muito bem. Começando com a companhia de Al Jarreau, aqui no nosso Charme, com Tell Me What You Got To. Boa tarde, Campinas. Boa tarde para você ligadinho.

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Rádio FM 101,9. 4 horas e 28 minutos em Campinas, neste domingão, dia 13 de setembro de 2026. É o nosso charme no ar. E você ligadinho com a gente aqui na Educativa, muito obrigado pelo seu carinho. Obrigado pela sua audiência. Vamos juntinhos, hein? Com muita música boa pra você. O som de Shirelle com Everything I Miss at Home. Também teve, passou por aqui o som de Chaka Khan com What You Gonna For Me. Teve o som também de Bob Brown com Rock With Ya. Babyface com With Apple. E o som de Al Jarro com Tell Me What I Got To. É o nosso charme até às 6 da tarde. 2 horas de muita música boa pra você aqui na Educativa. Pra esquentar esse domingão, né? Domingão chovendo e também um domingão com um tempo mais fresquinho, vamos dizer assim. Não tá aquele calor, né, que fez todo aqueles dias atrás. Hoje nós estamos aqui, pelo menos aqui, né, no alto do castelo, temperatura aí tá na faixa dos 19 graus. Agora 19 graus, né? Mas estava um pouquinho mais baixo. E aí eu acho que daqui para frente começa a cair um pouco mais aí a temperatura aqui em Campinas. Então, vamos nos aquecendo com muita música boa aqui no nosso Charme Educativa. Até às 6 da tarde, você fazendo companhia para mim, Marcos Lodi, até às 6 com muita música, tá bom? E ó, você pode mandar o seu recadinho pra gente em 19-994-780062. É o Charme Educativa no ar, com muita música boa pra você, aqui no 101,9 da Educativa FM, conectada com Campinas. Tá chegando mais um sucessaço, hein? Essa aqui, tenho certeza que você se lembra dos bailes que você frequentou. Toni Braxton, aqui no Charme Educativa. Another Sad Love Songs, Toni Braxton, no Charme Educativa. Boa tarde, Campinas!

Clark, Larry Graham con One Million, Luther Vandross con And Love, el son de Michael Wyckoff con Looking Up To You, Sweet 17 passou por aqui também com Light Whitney, e o som de Tony Braxton foi a primeira desse bloco. Eu vou para um breve intervalo, hein? Volto já já com muito mais aqui no nosso Charme Educativa até às 6 da tarde. Ó, não sai daí, eu volto já já com muito mais.

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2: Está no ar e estamos de volta com o Charme aqui na Educativa FM. E você ligadinho aqui no 101,9. Obrigado pelo seu carinho, obrigado pela sua audiência. Olha, muita gente ligada aqui, mandando um recadinho aqui. O pessoal lá de Salto tá ligadinho aqui na Educativa. Também o pessoal de Itu, Indaiatuba, Valinhos, pertinho do lado aqui, né? Também o pessoal de Hortolândia, Monte Moro, Sumaré, um pouquinho mais longe, pessoal lá do sul de Minas Gerais também, ligadinho aqui na Educativa, obrigado pelo carinho, viu? Muito bom saber que

A sua audiência, você que tá sempre ligadinho com a gente todo domingão. E um domingão assim, né? Mais friozinho, com uma chuva, é gostoso. Você tá em casa, curtindo aí, em casa, no trabalho, onde quer que você esteja. É muito bom você tá ligadinho aqui na Educativa, curtindo o nosso charme. 5:08 em Campinas. Chegando, Kenny Loggins, com Love You Follow. Boa tarde, Campinas. Boa tarde a toda a região.

Band FM 101,9, o som de Evelyn Champagne King com I'm in Love. Antes teve o som de Fat Larry's Band com Active Like You Know. Passou por aqui também o som de Fred Jackson com That's Love. Kennedy com a participação de Cachife com Love on the Rise. Teve também o som de Kenny Loggins com Love You Follow. Kenny Loggins abriu esse bloco aqui, né? Aqui no nosso Charme Educativa. Até às 6 da tarde, muita música boa pra você. Então pode mandar o seu recadinho pra gente. 19-994-780062. Boa tarde pra você, ligadinho. Uma tarde chuvosa de domingo, mas uma tarde muito gostosa com essas músicas que realmente fazem você voltar ao passado. Dennis Williams com Free, aqui no nosso Charme Educativo até às 6 da tarde. Boa tarde, Campinas. Boa tarde a toda a região. Ligadinho aqui.

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0: do Cativa FM 101,9, o som de Whitney Houston com Heartbreak Hotel, finalizando o nosso Charme Educativa deste domingão, hoje dia 13 de setembro de 2026. Domingo chuvoso, mas um domingo bem agradável, né? Você ligadinho aqui na Educativa, no nosso Charme. Antes passou por aqui também o som de Leflex com Lover's Paradise. Teve também o som de Bobby Womack com If You Think Are You Lonely Now. Champagne também cantou aqui pra você com Can't You Feel the Time. Teve também aqui o som de O'Brien com Lady, I Love You. E a primeira do bloco foi Denise Williams com Free, finalizando o nosso Charme Educativa deste domingão, hoje dia 13 de setembro de 2026. Obrigado pelo seu carinho, obrigado pela sua audiência aqui na Educativa. São 6h03 em Campinas. Obrigado pelo seu carinho, obrigado pela sua audiência. Todo domingo estamos juntinhos aqui na Educativa com o nosso Charme. E domingo que vem eu estou de volta e espero você na nossa frequência. Tchau, gente. Um abraço e até domingo que vem.
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0: Educativa FM, 20 horas e 16 minutos.
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2: Já voltamos, você ouviu Bryan Adams, Run to You, Metallica, Nothing Else Matters e Camisa de Vênus, Eu Não Matizo Nada. Vamos lá, dando sequência, agora uma banda sueca, Europe, com a música Rock the Night. Vamos lá? É som na orelha.

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2: E estamos de volta. Você ouviu Nightwish, música Nemo, Kenny Loggins, Danger Zone e Europe, Rock the Night. Vamos lá, mais uma sequência aí de mais três músicas para vocês. Agora Queen, Show Must Go On. Depois temos Scorpions, Holiday e Taekwondo Forever Young. Vamos lá, é som na orelha.

0: Educativa FM, 20h44.
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2: E já voltamos, você está ouvindo o Expresso do Rock aqui pela 101,9 Rádio Educativa aqui de Campinas. Vamos lá, você ouviu Taiketo, Scorpions e Queen. Vamos lá, na sequência, ZZ Top, Sharper Dressing Man, é só na orelha.

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2: E estamos de volta. Você ouviu Kiss, Look It Up, Kansas, Play the Game Tonight, ZZ Top, Sharper Dress Man. Vamos lá, vamos seguindo. Agora uma outra nacional de uma banda bem, vamos dizer assim, uma banda bem exótica da época dos anos 80, Ultraje a Rigor. Vamos lá, música Inútil. É som na orelha.

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